0: mais uma paradinha rápida e daqui a pouquinho tem mais emoção para você no programa Linha do Tempo.
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2: 21 horas e 3 minutos.
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0: Com certeza você tá feliz e a gente também. Estamos juntos por aqui, eu, BJ, e você no programa Linha do Tempo, e vamos curtir mais músicas.

0: Aquarius.
1: Libra.
2: Leo. Cancer.
3: Ralph.
1: Charles.
4: Paul.
1: Larry.

0: E o programa Linha do Tempo faz mais uma paradinha rápida. Você não vai ficar abandonado, não. Daqui a pouquinho a gente volta para continuar junto com você, trazendo as melhores músicas, aquelas que você curte, aquelas que te agradam, aquelas que te emocionam. Já já tem mais. Vinte e uma horas e 35 minutos.
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0: Voltamos com o programa Linha do Tempo e as melhores músicas pra você curtir. Essa aqui, ó, é sensacional. Toca! Toca!

0: final de mais um programa Linha do Tempo. Fica tranquilo, tá, a qualquer momento. A sua alegria, tá bom? E a nossa também, porque a gente adora fazer isso aqui, tá? Você, a gente se encontra no próximo programa.
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0: Vinte e duas horas e cinco minutos.

0: eu bebo cerveja.
1: Bom também.
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0: DJ Luciano.
1: Vinte e duas horas e 41 minutos.
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2: E olha, é sempre muito bom estar com você. A partir de agora, iniciando Love Songs. E sabe que nunca existe uma grande vitória se nunca houver uma grande batalha para nós lutarmos. De repente o seu dia foi cheio de batalhas, mas eu tenho certeza que a sua dedicação, o seu jeito, o seu profissionalismo vai te colocar à frente da sua batalha. E você vai perceber que ela foi um trampolim para a sua vitória. Love Songs, começando a edição de hoje, uma ótima noite para você. Como você tá? Tudo bem? Tudo certo? Tudo tranquilo? Olha, que Deus te abençoe. Uma ótima noite, uma noite incrível, uma noite especial. Porque nada melhor do que depois de ouvir as melhores canções, do que depois de um dia de trabalho cansativo, é ouvir as canções do Love Songs. Muito prazer, Eduardo Fornaro por aqui, te fazendo companhia até o finalzinho da edição aqui na rádio. Bora juntos? Muito obrigado, estamos no ar!

0: olha, eu te recomendo ficar por aqui. Daqui a pouquinho tem mais canções do jeito Love Songs de ser. Daqui a pouco tem mais.
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3: 23 horas e 31 minutos.
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0: O desfile das mais belas canções é com Love Songs. Esse programa que é sempre um prazer te trazer as melhores canções. E olha, quero te dizer, o comercial nem demorou, né? E olha, valorize alguém o máximo que você pode. Com todas as suas forças, valorize, pois um dia pode ser tarde demais. E aí você não terá de passar por remorso, de pensar, ah, mas eu poderia ter feito isso, eu poderia ter feito aquilo. Faça o possível e coloque o restante nas mãos de Deus. Love Songs, o desfile das mais belas canções. Tem mais pra você.

A maneira Love Songs de ser é só aqui na melhor sintonia. Não mexa no rádio, mas olha, não põe a mão na sintonia. Daqui a pouquinho, tem mais.

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1: Zero hora e 23 minutos.
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1: Zero hora e 45 minutos.
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3: 1 hora e 6 minutos.
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0: hora e 27 minutos.
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1: Uma hora e 49 minutos.
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0: 2 horas e 10 minutos.
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3: 2 horas e 32 minutos.

0: 2:55.
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0: 3:17.
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1: 3 horas e 40 minutos.
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0: 4:02.
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0: 4:24.
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2: Quatro horas e 45 minutos.
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0: 5:08.
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0: horas e 28 minutos.
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1: 5 horas e 48 minutos.

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1: Olá pessoal, tudo bom? Está começando aqui na sua rádio mais uma edição do nosso programa Hora da Família, na sua sintonia. Muito prazer, sou Rony Maria. A partir de agora vamos trazer muita música católica, muita meditação, muitos louvores para você. Em nome do Pai.

0: Pai, do Filho, do Espírito Santo. Amém. E no programa de hoje nós vamos falar sobre os apóstolos dos últimos tempos. São Luís Maria Grignion de Montfort, ele fala ali sobre os apóstolos dos últimos tempos, sobre essas pessoas que viriam lutar junto com a Virgem Maria para combater o bom combate. Vamos trazer a primeira música para abrirmos o nosso primeiro bloco aqui no programa Hora da Família na sua sintonia.
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1: Senhor esteja convosco, Ele está no meio de nós, proclamação do Evangelho de Jesus Cristo segundo São Lucas. Glória a vós, Senhor. Naquele tempo, Jesus saiu da sinagoga e entrou na casa de Simão. A sogra de Simão estava sofrendo com febre alta e pediram a Jesus em favor dela. Iniciando-se sobre ela, Jesus ameaçou a febre. E a febre deixou. Imediatamente, ela se levantou e começou a servi-los. Ao pôr do sol, todos que tinham doentes, atingidos por diversos males, os levaram a Jesus. Jesus colocava as mãos em cada um deles e os curava. De muitas pessoas também saíam demônios, gritando: Tu és o Filho de Deus. Jesus ameaçava e não os deixava falar, porque sabiam que ele era o Messias. Ao arraiar do dia, Jesus saiu e foi para um lugar deserto. As multidões o procuravam e, indo até ele, tentavam impedi-lo que o deixasse. Mas Jesus disse: Eu devo anunciar a boa nova do reino de Deus também a outras cidades, porque para isso é que eu fui enviado. E pregava nas sinagogas da Judéia. Palavra da salvação, glória a vós, Senhor.
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2: 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Seis horas e 13 minutos.
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0: Programa Hora da Família para você, meus irmãos e minhas irmãs. É um prazer enorme estarmos aqui com esse programa de hoje. Vamos falar agora sobre os apóstolos últimos tempos, segundo São Luís Maria Grignon de Montfort. Para você que está acompanhando a gente, enfim, Deus quer que sua mãe seja hoje mais conhecida, mais amada e mais honrada do que nunca. Isso acontecerá, sem dúvida, se os predestinados entrarem com a graça e a luz do Espírito Santo na prática interior e perfeita que seguidamente lhes descobrirei. Verão então com tanta claridade quanto a fé lhes permitir a famosa estrela do mar, e se obedecerem às suas diretivas, chegarão ao bom porto apesar das tempestades dos piratas. Conhecerão as grandezas dessa soberana e devotação inteiramente ao seu serviço, como seus súditos e os seus escravos de amor. Experimentarão as suas doçuras e bondades maternais. Amar-lhe-ão ternamente como seus filhos muito queridos. Conhecerão a misericórdia de que ela é cheia e sentirão a necessidade que tem de seu socorro. Recorrerão sempre a ela em todas as coisas, como se sua querida advogada e medianeira junto de Jesus Cristo. Compreenderão que ela é o meio mais fácil, mais curto, mais perfeito para irem a Jesus, e a ela se entregarão de corpo e alma, sem reservas, para do mesmo modo pertencerem a Jesus Cristo. Vamos de música!

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0: Muito bem, estamos de volta para você que está acompanhando. Olha, mas quem serão esses servos escravos?

servos de fé e filhos de Maria, segundo São Luís Marignan de Montfort, serão ministros do Senhor, Hebreus 1, 7, Salmo 103, 4, que com fogo crepitante levarão toda parte as chamas do amor divino. Serão setas na mão do Poderoso, Salmo 126, 4, flechas agudas nas mãos poderosas de Maria para transpassarem os seus inimigos. Serão filhos de Levi, São Marcos 3, 3, bem purificados no fogo das grandes tribulações, bem agradados a Deus, que trarão o ouro do amor em seus corações, o incenso da oração no espírito e a mirra da mortificação no corpo. Serão por toda parte o bom odor de Jesus Cristo, odor de vida para os pobres e pequenos e os humildes, odor de morte para os grandes, os ricos e os orgulhosos mundanos. 2 Coríntios capítulo 2, versículos 15 e 16.

0: que disse Jesus ao profeta Pedro II de Santa Catarina, Brasil. O Inferno, 11 de janeiro do ano 2005. O injusto vos aborrece a todo instante. Ele incomoda até a própria natureza. Onde houver um pequeno fogo, faz com que se alastre por quilômetros. O desejo dele é ver a terra toda pegar fogo, seja com bombas ou queimadas por simples palitos de fósforo. Há quem diga que a seca é culpa minha. Ele não leva culpa alguma. É tão provável que é dele, pois em sua morada não existe água. Lá é só secura. O inferno, meus filhos, se cada um de vocês visse o que é, todos dobrariam o joelho na minha frente, me pedindo a toda hora para não caírem lá. É o lugar mais terrível que existe. É mau cheiro, gritos, desespero, falta de lucidez. O calor não tem nada parecido com este que vocês vêm passando. Quem não suporta este pouco calor que vem se passando e que para aproveitá-lo tira a roupa e mostra o seu corpo nu, é ele que quer ver a maioria assim, porque ele está sabendo que na hora final nenhum desses estará na minha frente. Então ele, com seu rabo enorme, arrasta tudo para si, com seus esporões mais pontiagudos do que uma agulha e afiados como uma navalha. Onde vai passando, vai deixando o corpo da pessoa como quando se tira o couro de um animal. As dores e os gritos são apavorantes, porque não se trata de uma ou duas pessoas, e sim de milhões e milhões de seres vivos sendo queimados com a presença dele. Os olhos chegam a saltar. O rosto fica como uma vela que espalha a cera em redor dela. E o ouvido não consegue mais ouvir a minha voz chamando os filhos da luz. Ao inferno, filhos meus, não existe guerra que se compare. Qualquer catástrofe nem parecida é como é o inferno. Nenhum de lá suporta mais ver a minha presença pelos erros que cometeram e ainda ficam dizendo que fui eu que os abandonei. A injustiça é tanta que o próprio diabo diz que fui eu que fiz dele assim. É tão provável que é mentira que o seu nome antes era Lúcifer, anjo cheio de luz. Abaixo de mim, ele foi em quem mais confiei a minha prosperidade, quer dizer, o melhor cargo que um anjo recebia. E hoje, ele é um monstro que arrasta milhões de pessoas para lá. Homossexuais, mulheres vulgares, mães que abortam seus filhos, assassinos e homicidas, e também a maioria de meus servidores, fazendo desonrar minha presença no altar, onde a maioria das igrejas já vem tirando o sacrário do centro para ele tomar o meu lugar. Por este sinal, deveriam os cristãos ver que ali já não estou mais, e sim a marca da besta. Ela, por enquanto, não se vê. Mas dá para notar que, num altar onde não se vê o sacrário, é ali que ele se esconde. Porque se os olhos da humanidade o vissem, os cristãos não entrariam mais nessas igrejas.
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4: 6:45.
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0: Estamos meditando alguns trechos de São Luís Maria Grignion de Montfort, segundo aí ele, né, sobre os apóstolos dos últimos tempos. Serão nuvens trovejantes, São Mateus 3:17 e Salmo 103, que voarão pelos ares ao menor sopro do Espírito Santo, e sem se apegarem às coisa alguma, nem se admirarem ou inquietarem, espalharão a chuva da palavra de Deus e a vida eterna. Brandarão contra o pecado, clamarão contra o mundo, fulminarão o demônio e seus adeptos, atravessarão de lado a lado para a vida ou para a morte, com a espada de dois gumes da palavra de Deus. Efésios 6:17, Hebreus capítulo 4, versículo 12. Todos aqueles a quem foram enviados da parte do Altíssimo. Estamos falando aí as qualidades do que seriam esses apóstolos dos últimos tempos e o que eles fariam para levar a palavra de Deus. Vamos de música.

0: É um sucesso atrás do outro para você que está acompanhando aqui na programação da sua rádio preferida, na sua sintonia, aqui na nossa programação.
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2: 7:01.
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0: Olha, com relação aos verdadeiros devotos da Virgem Maria, os apóstolos dos últimos tempos, segundo São Luís Maria Grignon de Montfort, serão verdadeiros apóstolos dos últimos tempos.

tempos, a quem o Senhor das virtudes dará a palavra e a força para operar maravilhas e arrebatar gloriosos despojos ao inimigo. Dormirão sem ouro nem prata, e o que é mais, sem cuidados, no meio dos outros sacerdotes eclesiásticos e clérigos. Salmos 67, 14. Terão, no entanto, as asas prateadas da pomba para irem com a reta intenção da glória de Deus e da salvação das almas, aonde o Espírito Santo os chamar. Deixarão após si, nos lugares onde tiverem pregado, o ouro da caridade, que é o cumprimento de toda a lei. Romanos 13, 10. Vamos de música.

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1: Mensagem recebida pelo profeta Pedro II, no dia 24 de 5 de 1997. Título da mensagem: O Rosário. Nele está a força contra as obras satânicas. Os pedidos que vêm fazendo por toda a terra, para o bem das almas, é sempre este: rezai, rezai, sem duvidar em algum momento. Como as pálpebras servem para proteger os olhos, o rosário é a mesma coisa para a alma. Vejam que uma pequena coisa que cai na vista incomoda muita pessoa. Assim é o espírito, quando é perseguido pelo Satanás. Ele tem medo de quem reza o rosário, devido à força que ele tem, pelas palavras que se diz ao recitá-lo, pois fala muito no meu nome, e ele não suporta, por eu ter sido a mulher escolhida para ser a mãe de Jesus. O Satanás sabe que a prisão dele novamente será através do rosário. Se não fosse eu, Maria, jamais iria pedir aos videntes. O laço serve para laçar um animal, e o Santo Rosário servirá para prender o inimigo de Deus. Agora que está chegando o fim, ele está fazendo milhares enlouquecerem. Por isso peço, rezai, rezai pelo menos um terço todos os dias. Maria, Rainha da Paz. Em outra mensagem, no dia 25/7/1996, título da mensagem: O Rosário nos livrará do desespero com o que virá. O medo começará quando o ódio de um pelo outro vier à tona, sem que a justiça da terra nada possa fazer. O único meio de salvação ainda será o rosário. Rezando sempre, sem parar, o diabo então se afastará, porque ele não suporta a recitação do terço, quando vocês estão rezando. Por isso, quem já tem pouca fé, vai deixando de rezar. Meus filhinhos, é preciso que vocês se unam urgentemente em oração, para terem proteção da desgraça que irá cair sobre a terra. Minhas lágrimas, através das minhas imagens, são sinais de tristeza para mim, porque se eu contar tudo o que está para acontecer, muitas famílias irão se desesperar. Por isso venho pedindo, rezai, rezai, não parem, deixem de fazer planos para o futuro. Envolvam-se nas orações, nas horas de folga, quero dizer, depois do trabalho. Eu e meu santo filho só estamos pedindo e não exigindo.
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3: Sete horas e 20 minutos.
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0: Muito bem, estamos de volta aqui na sua sintonia. Estamos meditando sobre os apóstolos dos últimos tempos, segundo São Luís Maria Grignon de Montfort. Sabemos, enfim, que serão os verdadeiros discípulos de Jesus Cristo que seguirão as pegadas da sua pobreza, humildade, desprezo do mundo e caridade. Ensinarão o estreito caminho de Deus na pura verdade, segundo o Santo Evangelho e não segundo as máximas do mundo, sem se colocar em inquietação nem fazer acepção de pessoas, sem poupar, escutar ou temer nenhum mortal, por poderoso que seja. Terão nos lábios a espada de dois gumes, que é a palavra de Deus, trarão nos ombros o estandarte sangrento, né, da cruz, e o crucifixo na mão direita, o rosário na esquerda, os sagrados nomes de Jesus e Maria no coração, e a modéstia e a mortificação de Jesus Cristo em toda a sua conduta. Eis os grandes homens que hão de vir, mas que Maria suscitará por ordem do Altíssimo para estender o seu império sobre os dos ímpios, idólatras e maometanos. Quando e como acontecerá isso? Você sabe quando? Só Deus sabe. Quanto a nós, apenas nos compete calar, rezar, suspirar e esperar. Esperarei ansiosamente ao Senhor. Salmos 39:2. Vamos de música.

0: Ouçam o que disse Jesus ao profeta Pedro II de Santa Catarina, Brasil. Os insultos a mim não atingem. 23 de novembro do ano 2000. Quem se sujou e continua se enlameando, carrega consigo a marca da besta. Por mim, ninguém foi condenado. Nem os que me pregaram na cruz os condenei. Ao contrário, pedi perdão ao Pai por eles. Agora, não vejo mais como pedir perdão por esses que querem distorcer minhas santas palavras. Tudo é permitido, menos querer me corrigir. A força diabólica se vê perdida, então lança seus últimos ataques para me ver ofendido. Mas do que vem de baixo nada me atinge, pois eu sou o que sou, o poder máximo, o Filho de Deus vivo. Só não sou para estes que querem mudar minha história, seja sacerdote, bispo, cardeal ou qualquer outro que queira se passar por mim. A este, jamais darei o direito de mexer no que já foi escrito. O desafiante se impôs no meu caminho, colocando toda a maldade que existe para ver a terra pegar fogo. Ela irá pegar, sim, mas não para ferir os meus seguidores. Aos escolhidos, para todos esses, já está reservado um lugar de muita segurança. A tecnologia avançou demais nestes últimos tempos para mostrar que os homens têm poder de fazer o que eles querem, mas não de passar por cima de mim. Por causa deste desrespeito para comigo, será o fim desses homens perversos, pois seus estudos só serviram para se condenarem por si próprios, e não eu. Antes do julgamento final, nenhum por mim está sendo condenado, pois, se já tivesse lhes condenado, a terra inteira estaria num paraíso, porque já teria eliminado todos os servidores maus e também os perdidos que ainda vivem nesta terra. Mas seus dias já estão contados, e por um preço tão alto pagará caro um por um. O que meu inimigo vem oferecendo é uma oferta totalmente diabólica. E aquele que se acha invencível é um traidor, mentiroso e desonesto. Ele tem a figura de uma besta e não de um homem. Aquele que quer se passar por mim, e quem nele confiou, perderá seu corpo e sua alma. Já os que vêm me servindo, posso lhes garantir, nenhum sofrerá com o grande castigo que está para vir, pois ele não pode mexer com a natureza se eu não lhe permitir, mas eu posso. Então se lamentarão todos os seus seguidores dizendo: salve-nos! E ele responderá: nada posso fazer, porque acima de mim está um que eu conheço, e ninguém pode com ele. Com todos posso mexer, menos com o Pai da criação. Este, diante dos homens, tem todas as leis, só que eu não lhe obedeci. Viu, meu filho, que até o demônio sabe quem sou. Só quem não sabe são esses que se acham donos da verdade. Quem se sujou e já deixou esta terra, já caiu junto com ele, o inimigo de Deus. E quem ainda está aqui e continua se lameando, também cairá na mesma armadilha. Fui bem claro com todos, antes de morrer na cruz, em tudo que ensinei. Onde falei várias vezes: um cego não pode guiar outro, porque ambos cairão no mesmo buraco. São Mateus 15, 14. E este buraco é só fogo, que nunca mais se apagará. Jesus.
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0: Grande abraço a todos, muito obrigado pelo carinho, pela audiência, pela satisfação. Fiquem todos com Deus e até o próximo programa. Salve Maria Imaculada, salve glorioso São José.
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2: Sete horas e 38 minutos.

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1: Oito horas e 13 minutos.
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0: 8:35.
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2: Joga energia lá em cima que virou verão, por gentileza. Satisfação imensa. Essa música mexe muito comigo.
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você. Eu oro tanto por você, meu filho. Sua vida me preocupa, sabe? Você é um menino tão bom. Você é um menino tão abençoado, sabe? Que só Deus na sua vida, na minha vida. Tá bom? Obrigada, meu filho, por tudo, tá bom? Obrigada de coração. Eu fico sem palavras, sabe? Te amo.

0: Rafael Grelo.
1: Abençoe.
2: É nóis, meu irmão. Obrigado pelo convite. Pra mim é uma alegria gigante. Te acompanho sempre. Sou um fã gigantesco seu. Pra mim é uma honra estar aqui no seu projeto hoje. Como
1: você vai ficar demais. Até o final hoje, né?
2: Tô emocionado mesmo, galera. Faz barulho,
1: pro Grelo, por gentileza.
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0: 8:57.
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2: Olá pessoal, muito bom dia, sejam todos muito bem-vindos ao programa Adrenalina de hoje, com o Jonatas Gonçalves, tá começando o bom

0: você que não tem tempo pra pensar, porque pensar exige tempo e você já tem que enfrentar o dia.
1: Bom dia pra você, tô chegando! Bom dia a todos!
2: Bom dia!
1: Jonatas Gonçalves está chegando no Adrenalina na sua manhã. Onde quer que você esteja, na audiência, em casa, no carro, no trabalho, no celular, na internet, nos sítios, nas chácaras, nas fazendas, nos ranchos, nos condomínios, nas cidades adjacentes e sim com vizinhanças a nossa. Excelente manhã, muito bom dia pra você.
2: Bom dia!
1: É o nosso programa que tá começando.
2: A melhor programação do seu
1: é o Adrenalina chegando.

0: Eu quero que se vá.
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0: tudo que você gosta numa só sintonia, no seu dia a dia, para ficar ligado na rádio o dia inteiro. Investe em mim, do Jonas Esticado. Ô bebê, investe em mim. A gente vai pro intervalo, daqui a pouco tem muito mais músicas. Tá gostoso, né? Eu sei, tá maravilhoso. Tá muito gostoso ter você aqui com a gente na programação, tá? Depois do intervalo tem muito mais músicas. Eu, se fosse você, não saía da sintonia.
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3: 9 horas e 18 minutos.
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1: Aí, meu compadre, vou falar pra ela agora.

0: Felipe Araújo, espaçosa demais. Felipe Araújo, o irmão do saudoso Cristiano Araújo na programação. Gostou? Daqui a pouco tem mais, tá?
1: 9:34.
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0: É o programa Adrenalina com Jonatas Gonçalves. Bom dia! Muito bom dia pra você. Tamo muito junto.

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1: Agora tem uma das introduções mais gostosas do sertanejo. Victor e Léo, Senhorita.

0: melhor do sertanejo universitário. Senhorita, Victor e Léo, Senhorita. Uma dupla linda e uma música inesquecível. E aí, tá gostando da programação? Compartilha para os seus amigos que a gente tá aqui todos os dias. Daqui a pouco tem mais.
1: 9:49.
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0: já estamos de volta no programa Adrenalina. A melhor programação da sua manhã.
1: Pega essa moda aí.

0: meus queridos Jorge Matheus, meus queridos Guilherme Santiago.
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0: balada.
1: 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Um pagodinho das antigas. Isso daqui é pros nossos melhores amigos, né? Turma do Pagode. Amigos.

0: Turma do Pagode, amigos! Ah, tem uma letra tão bonita, né? Depois do intervalo a gente curte muito mais músicas do seu artista predileto. Se o seu cantor não tocou, pode tocar ainda hoje, hein?
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0: Depois do intervalo tem mais.
2: 10 horas e 7 minutos.
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0: Boa noite, Uberlândia! Faz barulho aí, Uberlândia, que eu quero ouvir!
1: Que coisa linda, galera!
0: Obrigado!
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0: do Sequência Especial do Ouvinte, e a gente gosta de colocar fogo no parquinho, hein? Hoje a gente selecionou três músicas cabeceiras bem top, bem legal pra gente curtir a beça na programação do Seleção Musical do Ouvinte de hoje. Comigo, Jonatas Gonçalves, muito prazer em fazer parte do seu dia a dia. Eu vou colocar fogo no parquinho, porque eu separei pra hoje três músicas muito maneira. Sabe aquela música que, se desse, você gostaria que tocasse as três? Pois é, vai cair do cavalo, é só uma que toca. Então, tá preparado? Já tá com o WhatsApp da rádio aberto aí. Eu vou tocar um pedacinho das três. Aquela que você mais gostar, você já vota aqui no WhatsApp. Se ela for tocar inteira, com certeza sua música foi aquela que você mais votou também,
1: seleção,
0: tá bom?
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0: E a primeira música vai abrindo com Madonna, Get Up. Esta é a primeira Seleção Musical do Ouvinte de hoje. Aumente o volume e vamos embalar lá no início dos anos 2000, na voz da diva do pop, Madonna, Get Up.

0: se você vai querer que essa música toque inteira, vota aí no WhatsApp da rádio. Se ela for a mais votada, ela toque inteira no próximo bloco. Embalando sucessos das antigas. Ativo do pop americana. Presente até hoje, Madonna. Próxima, Next Station.
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0: Ah, essa daqui, talvez você não lembre da música. Mas tem uma letra. Música utilizada em vídeos de fotos de pessoas marcantes, né? E a trilha sonora, Kenny com Sundar Only With Now. Kenny, esta é a segunda. E aí, você gosta dessa? Uma das vozes marcantes. Sucesso das antigas.

0: segunda música da seleção musical do 20 Kini com Sunday All in We Now. E aí, você curtiu, gostou? Essa música aqui é bem antiga, mas tem uma letra tão bonita. Espero que você esteja gostando. Próxima, terceira e última.
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0: É, você lembra de Lexter? Pois é, o que a gente vai curtir agora na terceira música. Freedom to Love. Balada. Final dos anos 2000. Lexter. Aumente o volume porque o negócio vai subir, hein?

0: aí, ó, Lexter. Freedom to Love. Recapitulando.
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0: Três grandes sucessos pop internacionais das antigas que tocou há muitos anos atrás. Tá gostoso, né? Madonna com Get Up, Kini com Sunday All In Me Now e Lexter, Freedom to Love. Uma das três vai tocar inteira. Capricha no voto que eu já vou te atender no próximo bloco, viu?
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3: 10 horas e 24 minutos.

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1: Seleção musical do ouvinte. Sucesso de balada. Final dos anos 2000. Lexter. Freedom to Love é a vencedora.

0: Banda 1120.
1: Você nem quis ouvir.
0: Pra você, gostou? Depois do intervalo tem mais músicas pra você curtir aqui juntinho comigo.
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3: Dez horas e 41 minutos.
4: Olá!
0: Muito mais músicas no Adrenalina pra você. É a melhor sequência musical no Adrenalina. Bom dia!

0: Charlie Brown Jr., o melhor do rock nacional dos anos 2000, na voz saudosa de Charlie Brown Jr. Vamos viver, um dia a gente se encontra. Rock Nacional na sua rádio, já já tem muito mais.
1: 10 horas e 56 minutos.
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0: 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E vontade dá.
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0: Dá muito mais vontade de ficar ligado aqui na programação para curtir muito mais músicas depois do intervalo. Continua!
2: 11 horas e 11 minutos.
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0: Pra você que tava aguardando o seu pedido musical, pedindo aqui na rádio, você vai ouvir agora. Bem-vindos, bom dia!
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0: Hoje nós vamos falar sobre a história da dupla Gian e Giovanni. A dupla Gian e Giovanni é um dos nomes importantes da música sertaneja, especialmente nos anos de 1980 e 1990. Formada por Gian, nome verdadeiro de Antônio de Paula Santana, e Giovanni, nome verdadeiro Giovanni Alves Pereira, ambos naturais do interior de São Paulo, a carreira da dupla começou no final dos anos de 1980, quando se conheceram e decidiram formar a parceria musical. Os dois eram músicos com influência da música sertaneja tradicional, mas foi no início dos anos de 1990 que a dupla ganhou notoriedade, especialmente com a combinação de músicas românticas e dançantes, marcando um estilo único. O maior sucesso da carreira de Gian e Giovanni veio com o lançamento do álbum Gian e Giovanni ao Vivo em 1991, que trouxe a canção Aquele 1% e se tornou um grande sucesso no Brasil. A música se destacou nas paradas de sucesso e consolidou a dupla no cenário da música sertaneja. Ao longo da carreira, Gian e Giovanni lançaram vários álbuns e tiveram outros sucessos, como música Solitário, Chorando de Solidão, Eu Te Amo, Com o Tempo e por aí vai, né? A dupla foi ganhando mais fãs, sendo reconhecida por suas músicas de apelo romântico e sua interpretação genuína, que cativava os ouvintes. No entanto, a trajetória da dupla foi marcada por períodos de separações temporárias e retornos, o que é comum em muitas duplas sertanejas, mas a relação entre os dois sempre foi forte. E ambos continuaram sua carreira com diferentes projetos musicais ao longo dos anos. Gian e Giovanni são lembrados por sua contribuição para o crescimento sertanejo e, embora não tenham atingido o nível de popularidade de algumas outras duplas da época, eles têm um legado importante, especialmente para os fãs da música sertaneja clássica dos anos 90. E hoje, Gian e Giovanni têm sucessos tocados em várias rádios do Brasil. Então vamos conferir agora sucessos da dupla Gian e Giovanni. História.

0: Obrigada, Yasmin Santos.
1: Obrigada, amiga. Deus te abençoe, tá?
2: Bom, gente, eu vou ficando por aqui. Muito obrigado mesmo de coração pelo carinho, pela audiência, pela amizade. Pra você que acompanhou o programa inteiro, pra você que pegou só um pedacinho do nosso programa, espero que você tenha gostado, viu? Tudo que é bom dura pouco e tudo que é bom a gente compartilha, né? Então compartilha pros seus amigos que a gente tá aqui na rádio todos os dias com um pouquinho de tudo que você gosta, viu? Se curtiu, segue eu lá no Insta, @canaldoouvinte, para você conhecer os bastidores do programa, tá bom? Um beijo para você, forte abraço, Deus abençoe a sua vida, a vida da sua família, do seu trabalho, da sua casa, do seu relacionamento e dos seus sonhos também, viu? A gente volta na próxima edição, neste mesmo horário, com mais um Adrenalina comigo, Jonatas Gonçalves. Tchau, gente!

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7: E a partir de agora, você fica comigo então no Conexão Gospel. Chegando a primeirinha de hoje, tem Renata Marim. Aumente o volume e adore.

obrigada, mãe, por nunca ter desistido de nada, por ter sido uma mulher de oração. Tudo isso é por causa da senhora, pelo seu coração, pela sua humildade, pela sua visão, pela sua fé. Porque eu chegava no quarto dela, eu só via ela chorando, sussurrando, eu não entendia o que estava acontecendo, como uma criança. Só queria dizer para ela, mãe, vai ficar tudo bem. Vai ficar tudo bem, eu nem sabia, né, o que estava acontecendo. Hoje eu entendo que ela estava ali confiando em Deus, orando, sabe, se derramando diante da presença de Deus, entregando seus 4 filhos diante da presença de Deus, para que hoje eles estivessem na presença de Deus, estão servindo e amando a Deus de todo o coração. Obrigada por nunca ter desistido de nós.

0: Olha só, continue ligado aqui no Conexão Gospel, tá? Daqui a pouquinho tem mais louvores pra você.
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4: 12 horas e 22 minutos. 12 horas e 22 minutos.
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0: Todos que têm fôlego, louvem ao Senhor. Então vamos juntos louvar a Deus, chegando mais uma sequência abençoada para você.
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antes de eu te formar no ventre da sua mãe, Ele já te conhecia. Antes de tudo, Ele já te conhecia. Ele já viu a sua trajetória, porque foi Ele quem escreveu. E você às vezes está preocupado com hoje, mas Jesus está dizendo: eu conheço o seu amanhã, filho. Confia.

aumente o volume e vem louvar.

0: Olha só, continue ligado aqui no Conexão Gospel, tá? Daqui a pouquinho tem mais louvores pra você.
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2: Doze horas e 42 minutos.
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0: E o Conexão Gospel já está de volta, então aumente o volume e adore.

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1: Treze horas e 30 minutos.
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0: 13:52.
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2: Joga energia lá em cima que virou verão, por gentileza. Satisfação imensa. Essa música mexe muito comigo.
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tanto por você, meu filho. Sua vida me preocupa, sabe? Você é um menino tão bom. Você é um menino tão abençoado, sabe? Que só Deus na sua vida, na minha vida. Tá bom? Obrigada, meu filho, por tudo, tá bom? Obrigada de coração. Eu fico sem palavras, sabe? Te amo.

0: programa.
1: Se abençoe.
0: É nóis, meu irmão. Obrigado pelo convite. Pra mim é uma alegria gigante. Te acompanho sempre. Sou um fã gigantesco seu. Pra mim é uma honra estar aqui no seu projeto hoje. Como
1: você. Você vai ficar até o final hoje, né?
0: Tô emocionado mesmo, galera. Faz barulho,
1: barulho pro Grilo, por gentileza.
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0: 14 horas e 14 minutos.
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1: 14 horas e 47 minutos.
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0: 15h25.
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0: 15h47.
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0: 16:10.
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0: Obrigado, meu Deus.
1: Dezesseis horas e 37 minutos.
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0: Que beleza.
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1: Olá, viajantes! Estamos de volta para mais um Nostalgia 90. E ao meu lado está o meu amigo Ivan Vaz. E aí, Ivan, o que você preparou para esta quinta-feira?
2: Olá, Kleber. Nesta quinta-feira tem José Augusto, tem Kid de Abelha, P.O. Box, Vanessa Rangel, tem muito mais, Zezé Camargo e Luciano, para você ouvir e recordar aqui, Kleber, no Nostalgia 90.
1: Legal, só música de primeira qualidade. Então vamos começar a nossa viagem para os anos 90 com José Augusto. Aguenta, coração!

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1: Clonagem da ovelha Dolly, 1996. Dolly foi clonada em julho daquele ano na Escócia, sendo o primeiro mamífero clonado com sucesso. Isso abriu debates éticos e científicos sobre clonagem. Reflexão: Dolly revelou o avanço e os limites éticos da ciência moderna.
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Você ouviu Kid Abelha na rua, na chuva, na fazenda. E nossa máquina da saudade traz P.O. Box, Papo de Jacaré.

0: ficando doido, né?
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Você ouviu Vanessa Rangel Palpite e nossa viagem vai lá para os anos de 1997. Roupa Nova, o sonho não acabou.

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1: É isso aí, Kleber. Finalizando o Nostalgia 90. Amanhã tem muito mais, com certeza, aqui pra você ouvir e recordar. Amanhã a gente volta. Tchau, tchau.
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6: 18 horas e 2 minutos.
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9: Muito bem, estamos chegando, trazendo mais uma edição do nosso Hora Livre Flashback. Você que tá ligado com a gente, a partir de agora a gente confere então mais uma sequência especial, uma hora direto com o melhor da música internacional, daquelas pra matar saudade, hein? Tá preparado? Olha, a gente viaja aqui de 1960 até 2019, então tem muita música, tem muito clássico pra gente conferir, e a gente traz aqui então o som da Cyndi Lauper, o som de 1983. 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
1: Hora Livre Flashback pra conta. Mais um bloco aqui. A gente vai trazendo mais uma sequência pra viajar nas emoções. São músicas de 1960 até 2019. E a gente vai agora pra 1979 conferir o som do Christopher Cross, Sailing.

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1: Hora Livre Flashback. Olha que sequência maravilhosa foi essa. Pra fechar super bem o programa de hoje, né? Ah, que peninha. Mas calma, não fica triste, que a gente volta na próxima edição.

0: eu bebo cerveja.
1: Bom também.
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0: DJ Luciano.
1: Dezenove horas e 35 minutos.
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0: 19:58.
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1: Olá pessoal, tudo bem? Estamos chegando com o programa Linha do Tempo. Eu sou o BJ e a gente vai ficar junto numa viagem longa e com muita música boa de todos os tempos tocando pra você. Vamos nessa, o programa de hoje, Linha do Tempo, está no ar.
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2: 20 horas e 33 minutos.
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4: Esse é o programa Linha do Tempo com o BJ e você curtindo as melhores músicas. Linha do Tempo continua. Pode tocar mais uma por aí que a turma tá gostando. Eu tô. E você também?

0: E aqui você curtiu as melhores do primeiro bloco. Vamos ali no intervalinho rapidinho, já já tem mais.
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2: Nove horas em ponto.
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0: Estamos de volta com o programa Linha do Tempo, aqui as melhores. Você vai curtir mais uma daquelas que você sempre curtiu, que você sempre gostou. Vamos nessa.